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5: Hora certa, Worship God. 21 horas e 8 minutos.
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3: Hora certa, Worship God.
4: 21 horas e 37 minutos.
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1: O Rei da Glória está presente entre nós.

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poder de batizar com fogo. E se você deseja ser batizado com esse Espírito, saiba que Ele também é interessado em lhe batizar com fogo, inflamar você, fazer uma tocha viva nas mãos dEle. Então se há

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1: Chegamos ao final de mais um momento. As mais pedidas aqui na Web Rádio Worship God. Esperamos que as músicas de hoje tenham tocado profundamente seu coração e fortalecido sua fé. Agradecemos a todos que participaram, enviando suas canções favoritas. Lembre-se, a adoração é um caminho sem fim e sua voz sempre será ouvida aqui conosco. Não deixe de continuar enviando seus pedidos pelo aplicativo, site ou pelo nosso grupo exclusivo de WhatsApp, para que possamos viver juntos mais momentos especiais de louvor e adoração. Até o próximo, as mais pedidas, e que a paz e as bênçãos de Deus estejam sobre sua vida.
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0: Hora certa, Worship God. 23 horas e 7 minutos. 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
2: Hora certa, Worship God. 23 horas e 33 minutos.
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0: Meia-noite e 9 minutos.
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9: Hora certa, Worship God.
10: Meia-noite e 32 minutos.
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2: Glória a Deus. Aleluia. Queridos, vamos para o momento da palavra de Deus neste momento. Eu quero te convidar a, onde você estiver aí, você possa ficar ligado para ouvir a palavra de Deus e guardar no seu coração, que mais importante do que ouvir é guardar. E mais importante do que guardar é praticar a palavra de Deus. E hoje o texto que Deus falou conosco está em Tiago, capítulo 1, verso 6. E o tema que colocamos é que a onda da dúvida não vai te levar. Diz assim a palavra de Deus: peça-o, porém, com fé, não duvidando, porque o que duvida é semelhante à onda do mar, que é levada pelo vento e lançada de uma parte para outra. Glória a Deus. Queridos, o texto de Tiago aqui, capítulo 1, verso 6, ele nos chama a refletir sobre a forma como nos aproximamos de Deus em oração. Ele diz: peça, porém, com fé, em nada duvidando. Aqui Tiago se refere ao pedido de sabedoria. Mas o princípio se aplica a toda oração. Quando buscamos a Deus, precisamos de uma confiança firme e inabalável. A dúvida é comparada a uma onda do mar, instável e sem direção. O mar é belo, mas suas ondas revelam inconstância. Assim é o coração de quem duvida. Instável, inseguro, vacilante. A fé, por outro lado, é firme, sólida, fundamentada em Deus. A fé não é apenas acreditar em algo, mas acreditar em alguém, o Todo-Poderoso, o Deus que tem todo o controle, o Deus que tem todo o domínio. Glória a Deus. Aleluias. E Tiago aqui nos ensina que sem fé a oração ela perde a força. Quando pedimos algo ao Senhor, precisamos confiar em sua fidelidade. O problema de muitos não é pedir, mas duvidar. Eles até oram, mas não acreditam realmente que Deus vai responder. Isso gera um coração que é dividido. O homem aqui que Tiago está dizendo não recebe do Senhor quando ele duvida, porque não consegue firmar na promessa. A fé é como uma âncora, ela firma nossa alma em meio às tempestades da vida. O mar pode se agitar, mas quem tem fé permanece firme. A dúvida, por sua vez, ela torna como a onda que vai e volta. E quantos hoje em nossos dias que vivem assim? Um dia cheio de esperança, no outro dominado pelo medo. Um dia acredita, no outro desanimam. Isso gera instabilidade espiritual. Mas Deus não quer que vivamos instáveis. Ele quer que vivamos firmados em Cristo. A fé é a chave que abre portas espirituais. Sem fé não agradamos a Deus, como diz lá em Hebreus, capítulo 11, verso 6. A fé é a base da nossa caminhada cristã. Quando oramos, precisamos confiar no caráter de Deus. Ele é fiel para cumprir o que prometeu. E muitas vezes a nossa fé é testada. Tiago aqui, ele começa seu livro falando sobre provas e paciência. Ele mostra que as provas geram perseverança. Mas para vencer a prova precisamos de sabedoria. E essa sabedoria deve ser pedida com fé. Deus dá liberalmente, sem repreender. Mas se pedirmos sem fé, nós não receberemos, porque a dúvida impede o fluir da bênção. Não é que Deus não queira dar, mas é que a dúvida fecha o coração para receber, enquanto a fé ela abre espaço para o agir de Deus. A dúvida abre espaço para o medo paralisa. A fé impulsiona, mas o medo faz olhar para as circunstâncias, enquanto a fé olha para o Deus das circunstâncias. Lembra de Pedro? Pedro andou sobre as águas, ele começou com fé, mas quando olhou o vento forte, ele duvidou e começou a afundar. Jesus então vira para ele e diz: homem de pequena fé, por que duvidaste? A dúvida sempre nos leva a afundar, mas a fé nos leva a andar sobre as águas. E o inimigo de nossas almas, ele sabe disso. Por isso que ele semeia dúvida em nossa mente. Ele fez isso com Eva no Éden. Não é assim que Deus diz? Ele tentou semear dúvida em Jesus no deserto: se tu és filho de Deus. Mas Jesus permaneceu firme na palavra. A fé vem pelo ouvir, e ouvir a palavra de Deus, como está escrito lá em Romanos 10, 17. E é por isso que precisamos nos alimentar dela todos os dias. Quanto mais ouvimos, mais fé nós temos. A fé ela não depende da circunstância, depende de quem Deus é. E quem Deus é para você? Esse Deus, ele não muda, ele é fiel, ele é o mesmo de ontem, hoje e é eternamente, é para sempre. Por isso que nós podemos confiar, mesmo quando não vemos, ele está agindo. A fé é a certeza das coisas que se esperam, é a convicção de fatos que não se veem, como está escrito lá em Hebreus capítulo 11, verso 1. Essa certeza, queridos, não vem de nós. Ela vem do Espírito Santo, que testifica em nós. Deus, o desejo dele é que oremos com ousadia. O trono da graça está aberto para nós. Ele nos convida a entrar com confiança. E o que nos impede é a dúvida. E por isso que Tiago alerta aqui: peça com fé. O que você está precisando hoje? Sabedoria, direção, força, milagre. Peça com fé. Não olhe para as circunstâncias. Não se compare com os outros. Não deixe o inimigo roubar a sua confiança. Lembre-se, o Deus que nós servimos é o mesmo Deus que abriu o mar, é o mesmo que sustentou Elias, é o mesmo que fechou a boca dos leões com Daniel, é o mesmo que ressuscitou a filha de Jairo. Ei, ele não mudou, ele é o mesmo, ele continua fiel. Querido, querida, a fé não é uma emoção, a fé é uma decisão. É você que decide. Você decide a confiar, mesmo quando tudo diz o contrário. Você decide crer, mesmo quando não vê saída. Você decide esperar, mesmo quando a resposta demora. Isso que é fé verdadeira. E Deus honra a fé. Nosso Deus é tremendo. E talvez hoje você esteja enfrentando aí ventos contrários. Talvez você se sinta como uma onda agitada. Mas hoje Deus te chama para descansar na fé. Confie nele. Ele não falha. O vento sopra, mas ele permanece. As ondas se levantam, mas ele acalma o mar. A tempestade vem, mas ele continua sendo Deus. Ei, não seja como uma onda instável. Seja como uma rocha firme. E essa rocha, ela é Cristo. Ela é a nossa esperança. Quando você ora com fé, o céu se move, queridos. Quando você ora com dúvida, nada acontece. Por isso que a fé é tão importante para nós. A fé transforma lágrimas em testemunhos. A fé transforma espera em vitória. A fé transforma impossível em milagres. E Deus, ele não rejeita um coração confiante. Ele se agrada da fé. Por isso que eu digo para você, ore acreditando. Aleluias. Peça acreditando. Creia que ele vai agir. Não permita que o vento te confunda. Não permita que a voz da dúvida te paralise. A dúvida, ela enfraquece. Deixa você fraco. E pode ter certeza, a dúvida, ela adia o milagre. Mas a fé não, a fé acelera o mover de Deus sobre a tua vida. Então não duvide, confie, espere. Deus é fiel para responder. Ele não deixa sua oração cair no vazio. Ele colhe cada lágrima sua. E ele está ouvindo o seu clamor. E pode ter certeza, ele age no tempo certo. O relógio de Deus, ele nunca atrasa. Nem adianta. É perfeito. Tem a hora certa. Então, querido, descanse. Persevere em oração. A fé é não desistir fácil. É perseverar em fé. É continuar crendo mesmo quando tudo demora. É esperar mesmo quando tudo parece impossível. Porque para Deus, nada é impossível. É impossível para mim, para você. Mas para Deus, nada é impossível. E ele vai honrar a sua fé. Ei, a resposta vai chegar. O impossível vai se tornar realidade. Mas peça com fé, como diz Tiago aqui. Em nada duvidando. Porque a dúvida nos faz perder o melhor de Deus. E hoje é tempo de renovar a fé. Tempo de levantar a cabeça. Tempo de olhar para cima. O Senhor está no controle. Ele nunca perde o controle. Ele é poderoso. Ele é fiel. Ele é digno de confiança. E a sua vida está nas mãos dele, querido. Ele nunca vai te deixar só. E ele é Deus que responde. E oração sem fé é apenas palavras. Mas oração com fé é a chave do milagre. Então, não duvide, creia. Que quem pede com fé, recebe. Quem busca com fé, encontra. Quem bate com fé, a porta se abre. Essa é a promessa de Jesus. E ele não mente. Sua palavra é verdadeira. Se você tem vivido como uma onda inconstante, É hora de firmar-se em Deus. Não seja levado pelo vento. Seja guiado pelo Espírito. Deus tem mais para você, mas precisa que você confie. A fé, ela move montanhas. A fé abre mares. A fé fecha a boca de leões, como eu disse aqui. A fé traz cura. A fé traz salvação. Não viva vacilando. Viva firme na fé. O mundo pode mudar, mas Deus, ele não muda. As circunstâncias podem ser difíceis, mas Deus continua no trono, reinando. Ele reina, ele é soberano. Então peça com fé, clame com fé, ore com fé, viva pela fé, porque a palavra de Deus diz que o justo viverá pela fé. Mas a dúvida, queridos, é como uma areia movediça. Agora a fé é como estar em terra firme. A dúvida enfraquece os joelhos. A fé fortalece as mãos. E hoje, escolha crer. Escolha confiar. Escolha descansar. Porque Deus, ele é fiel. E ele responde a oração feita com fé. Ele vai responder a sua. Então coloque a sua fé em ação. E não duvide. E como eu coloquei o tema, a dúvida não vai te levar. Que você vai estar firme na fé. Firme na rocha que é Cristo. Conta-se uma ilustração que eu li. Dizia assim, um homem estava atravessando um rio em uma ponte frágil. E ao chegar ao meio, a ponte começou a balançar, a estalar. E ele ficou com medo. Então um amigo, ele gritou lá da margem: ei, confie, continue andando, a ponte vai aguentar. E o homem parou, hesitou, olhou para baixo e quase caiu. Mas quando ele decidiu olhar para frente e confiar, ele deu passos firmes até chegar ao outro lado. Assim é a fé, queridos. Quando olhamos para baixo, para as ondas, para os ventos, para as dificuldades, para a circunstância, nós quase caímos. Mas quando olhamos para frente, olhamos para Cristo, chegamos seguros do outro lado. Então olhe para Cristo neste momento. Olhe para frente. Olhe para o alvo. Não olhe para baixo. Porque olhar para baixo vai te causar dúvida. Mas se você continuar olhando para frente, você vai continuar com a sua fé firme. E você vai chegar do outro lado. E cantar um hino da vitória. Aleluia. Eu ainda quero orar com você nesta manhã. Aleluias.
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0: Aleluias. Pai querido, Pai poderoso, nesse momento, Pai, nós nos colocamos diante da Tua presença com fé. A Tua palavra nos ensina que devemos pedir com fé, em nada duvidando. Porque a dúvida é como a onda do mar, que se agita e não tem direção. Pai amado, nós rejeitamos toda dúvida, todo medo, toda incredulidade, e declaramos que cremos no Teu poder e confiamos na Tua fidelidade. Pai querido, visita agora, Pai, cada coração que ora comigo. Traz paz, fortalece a fé, e que a esperança renasça dentro da alma. Pai, pedimos cura no corpo, cura na mente, cura no coração. Que toda enfermidade seja repreendida agora em nome de Jesus. E que a unção do Espírito Santo toque agora em cada vida, ó Pai. Cada vida que se encontra enferma, restaurando a saúde, ó Pai. Renovando as forças e trazendo alívio, ó Pai. Pai, também eu quero clamar por libertação. Que toda prisão espiritual seja quebrada pelo poder do Teu nome, Pai. Que as correntes da opressão caiam por terra agora em nome de Jesus. Que os grilhões da depressão, da ansiedade, da tristeza, do vício sejam destruídos agora pelo poder do nome do Senhor. Senhor, onde há dúvida, coloca fé. Onde há medo, coloca coragem, Pai. Onde há escuridão, coloque a Tua luz. Onde há prisão, traz liberdade, Pai. E declaramos que a onda da dúvida não vai nos levar, Pai. Firmamos, ó Pai, os nossos pés sobre a rocha que é o Senhor. E cremos, ó Pai, que a vitória vem do Senhor. E entregamos tudo em Tuas mãos, ó Pai. Confiamos no Teu agir. E agindo, Senhor, quem impedirá? Ninguém pode impedir. Assim nós Te agradecemos por tudo. E pedimos, ó Pai, que fique conosco. Em nome de Jesus. Amém e amém. Glória a Deus. Aleluias. Louvado seja o nome do Senhor. Queridos, assim nós encerramos a nossa ministração neste momento. E até amanhã, com a permissão de Deus.
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9: Hora certa na Worship God.
10: 1:07.
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8: Hora certa na Worship God.
9: 1:32.
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10: Hora certa, Worship God.
11: 2:02.
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2: Hora certa. 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
5: 2:32.
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sabe, talvez essa noite essa canção expresse o desejo no seu coração. 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
4: Hora certa na Worship God.
5: 3:08.
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0: 4 horas e 5 minutos. 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
2: 4:37.
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Será que você pode falar palavras de amor a Jesus agora? Será que você pode encher esse ambiente de adoração? Sabe? Quando o Senhor fala que a gente deve amá-lo com toda a nossa força, com todo o nosso entendimento, com todo o nosso coração.

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5 horas e 2 minutos. 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

5:36. 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

Eu sinto a tua presença nesse lugar, Deus. O Senhor não falha. O Senhor não mente. O Senhor não muda.

aquele que começou a boa obra é fiel. 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

Eu estou sentindo a presença de Jesus aqui nesse lugar.

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você é bom o suficiente. Diga, mas é porque Ele te renova. Ele te renova. E quando você pensar que está fraco, o poder dEle se aperfeiçoa na tua fraqueza. Diga ao fraco, eu sou forte.

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1: Chegamos ao final de mais um momento. As mais pedidas aqui na Web Rádio Worship God. Esperamos que as músicas de hoje tenham tocado profundamente seu coração e fortalecido sua fé. Agradecemos a todos que participaram, enviando suas canções favoritas. Lembre-se, a adoração é um caminho sem fim e sua voz sempre será ouvida aqui conosco. Não deixe de continuar enviando seus pedidos pelo aplicativo, site ou pelo nosso grupo exclusivo de WhatsApp, para que possamos viver juntos mais momentos especiais de louvor e adoração. Até o próximo, as mais pedidas, e que a paz e as bênçãos de Deus estejam sobre sua vida.
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0: 7:07.
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6: Hora certa na Worship God.
7: 7:33.
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0: 8:07.
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4: Hora certa na Worship God.
5: 8:32.
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1: Hora certa na Worship God.
2: 8:54.
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dia, bom dia, bom dia, povo de Deus. A paz do Senhor Jesus Cristo seja com você e toda a sua família. Aqui quem está falando é seu amigo Kleber Valentim, da cidade de Cachoeiro do Tupimirim, do estado do Espírito Santo. Hoje é sexta-feira, como dizem por aí, sextou. 7 de agosto, e é com muita alegria que estamos aqui começando mais uma edição do programa Despertar com Deus, o seu encontro diário com a palavra de Deus. E louvado seja o nome do Senhor por mais um dia que Ele nos concede. A Bíblia vai declarar lá em Salmo 92, verso 1 e 2, que bom é render graças ao Senhor e cantar louvores ao teu nome. Ó Altíssimo, anunciaste de manhã a tua misericórdia e durante as noites a tua fidelidade. Que privilégio, queridos, podermos iniciar esta manhã buscando a presença de Deus. Antes de qualquer compromisso, de qualquer trabalho, de qualquer desafio, escolhemos colocar o Senhor em primeiro lugar. Porque sabemos que quando Deus dirige os nossos passos, o nosso dia é abençoado. E eu digo para você nesta manhã, seja muito bem-vindo, você que está nos acompanhando aí de casa, quem sabe no trabalho, ou até mesmo no veículo, né, no comércio, no hospital, ou em qualquer lugar. Receba aí o abraço, receba aí o nosso carinho. E pedimos aí que essa programação fortaleça a sua fé. Oramos para que Deus renove as suas forças e leve esperança aí ao teu coração, tá bom? Muito obrigado pela sua audiência, pelo carinho de sempre. Continue enviando aí a sua mensagem, pode mandar aí o seu pedido de oração, né? Será uma alegria aqui interagir com você aqui durante o programa, tá bom? E não se esqueça, compartilhe aí o link da nossa rádio com seus amigos, né? Com os familiares. Talvez uma pessoa esteja aí precisando exatamente da palavra de Deus nesta noite, a palavra que Deus preparou para esta manhã. E você pode ser um instrumento que o Senhor usará para alcançar essa pessoa, tá bom? Prepare aí o seu coração, que teremos aí momentos de oração, louvores, louvores que edificam a alma e com certeza uma mensagem poderosa da palavra de Deus. Então, vamos ficar juntos aí até as 11 da manhã, se Deus permitir. Está começando aqui mais uma edição do programa Despertar com Deus, o seu encontro diário com a palavra de Deus. Fique conosco porque Deus tem uma bênção reservada aí para a sua vida nesta manhã de sexta-feira. Deus te abençoe.

0: Vamos orar pedindo a permissão de Deus, né, para estarmos aqui juntinhos aqui, né, adorando o nome dele, em nome de Jesus.
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0: Pai amado, Deus poderoso, nesta manhã de sexta-feira, Pai, nos colocamos diante da tua santa poderosa mão. E sei, ó Pai, que a tua presença já é real aqui em nossos meios. Por isso que nós colocamos, ó Pai, diante de ti para te agradecer por mais um dia de vida. Obrigada pelo fôlego que o Senhor nos concedeu, pela tua fidelidade, pelas tuas misericórdias que se renovam a cada manhã. Pai, consagramos a ti mais uma edição desse programa e que essa programação seja conduzida pelo teu Espírito Santo. Que cada louvor, cada palavra, cada oração alcance, Pai, corações e sejam instrumentos para levar esperança, fé, salvação. Pai, visita agora, Pai, cada ouvinte que está ligado conosco. Tu conheces cada nome, cada família, cada necessidade. E há pessoas, ó Pai, que acordaram felizes, mas há também aquelas que despertaram aflitas, preocupadas ou sem forças para continuar. Que a tua presença, Pai, alcance cada uma delas neste momento. Pai, entra em lares representados aqui nessa programação. Derrama paz onde existe inquietação. Restaura, Pai. Restaura, restaura os teus filhos, ó Pai. Onde há aflitos, ó Pai, que o Senhor possa, ó Pai, estar dando alívio. Restauração onde há conflitos. Amor onde existe divisão. Esperança onde o desânimo tentou tomar conta, Pai. Estende a tua mão, Pai, sobre os enfermos. Toca com o teu poder de cura aqueles que estão nos hospitais, em tratamento ou aguardando o milagre. Tu és o Deus que cura, és o Jeová Rafá. Pai, restaura, fortalece nesta manhã. Eu creio naquilo que o Senhor já está realizando, ó Pai, porque eu sei que a tua presença aqui é real no nosso meio e o Senhor prometeu estar conosco todos os dias até a consumação dos séculos. Pai, abençoe, Pai, aqueles que estão desempregados, passando por dificuldades financeiras, enfrentando, Pai, portas fechadas. Pai, abre caminhos, concede sabedoria, derrama a tua provisão sobre cada família, Pai, neste momento. Pai, guarda aqueles que estão saindo de casa neste momento para trabalhar, estudar, ou quem sabe viajar. Livra, Pai, dos acidentes, da violência, das enfermidades, de todo mal, Pai. Que os teus anjos, ó Pai, acampem ao redor de cada um dos teus filhos. E pedimos, ó Pai, também que a tua palavra encontre lugar, ó Pai, em cada coração. Que ela transforme vida, fortaleça a fé. E que o Senhor venha nos ensinar cada dia mais a caminhar perto de ti. Pai, abençoa cada ouvinte, Pai, que participa dessa programação. Aqueles que enviam mensagens, aqueles que estão compartilhando o link da rádio, aqueles que intercedem pelo nosso ministério. Recompensa, Pai, cada gesto de amor e fidelidade. E nós declaramos, ó Pai, que esta sexta-feira pertence ao Senhor. Que o teu favor nos acompanhe, que a tua graça nos sustente, que a tua vontade seja realizada em nossas vidas. E eu sei, ó Pai, que ao Senhor toda honra, toda glória e todo louvor, porque só o Senhor é digno. Glória a Deus. Nós oramos com fé, Pai. Em nome de Jesus Cristo, amém e amém e amém.

0: Jesus aqui.
1: Glória a Deus. Queridos, já estou sentindo a presença de Deus aqui. E eu tenho certeza que você, aonde você estiver aí também, você já está começando a sentir a presença de Deus, a glória de Deus. Aleluias. Queridos, vamos tocar mais um louvor. E após este louvor, já quero ministrar a palavra poderosa de Deus nesta manhã. Então fique ligado aí. Você que quer que mais alguém também ouça a palavra de Deus, seja um missionário aí também. Amém? Compartilhe o link aí com alguém aí, para que possa também ouvir a poderosa palavra de Deus. Após este louvor aqui, que será tocado agora, né, nós iremos aí ministrar a palavra de Deus. Você que ligou agora, você está ouvindo aí o programa Despertar com Deus. Amém? O teu louvor, o teu programa de todas as manhãs, de segunda a sexta, das 9 às 11. Hoje é o último programa da semana, né? Mas segunda-feira tem mais, se Deus permitir, estaremos aqui novamente para ministrar a palavra de Deus e adorar a Deus juntamente com você, tá bem? Muito obrigado pela audiência, muito obrigado pela companhia, que a presença de Deus esteja aí no seu lar, esteja no seu comércio, esteja no seu local de trabalho, esteja na sua viagem, esteja onde você estiver, que a presença de Deus, ela seja real aí, assim como está sendo aqui no estúdio aqui, onde eu estou aqui. Amém? Vamos então adorar o nome do Senhor. Após este louvor, já estaremos entrando aí com a poderosa palavra de Deus.

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1: Glória a Deus. Queridos, é com muita reverência a palavra de Deus que eu quero aqui nessa manhã transmitir o que Deus já colocou no meu coração. Isaías capítulo 41, verso 10 e 11, diz assim, ó: não temas, porque eu sou contigo. Não te assombres, porque eu sou o teu Deus. Eu te fortaleço, te ajudo, te sustento com a destra da minha justiça. Eis que envergonhados e confundidos serão todos os que se indignarem contra ti. Tornar-se-ão em nada. E os que contenderem contigo perecerão. Meu querido ouvinte do programa Despertar com Deus, eu tenho certeza que hoje Deus preparou uma palavra que pode mudar completamente a maneira como você está enfrentando as suas lutas. Talvez você tenha acordado hoje preocupado. Talvez o medo tenha tomado conta do seu coração. Talvez você esteja vivendo aí dias de incerteza, enfrentando problemas na família, na saúde, nas finanças, ou até mesmo na vida espiritual. Mas Deus, ele interrompe todas essas vozes negativas para falar diretamente ao teu coração neste momento. Olha o que ele está dizendo: não temas, porque eu sou contigo. Essa é uma das promessas mais lindas de toda a Bíblia. Perceba que Deus, ele não diz, você nunca terá problema. Ele também não diz, você nunca enfrentará lutas. O Senhor, ele promete algo muito maior: eu estarei com você em cada batalha. Queridos, a presença de Deus, ela vale mais do que a ausência de problemas. Porque quando Deus está presente, até o deserto se transforma em lugar de milagres. Até a tempestade, ela se torna cenário para vermos o poder do Senhor. Queridos, o medo é uma das maiores armas do inimigo. O medo, ele paralisa sonhos. O medo, ele destrói projetos. O medo, ele impede pessoas de viver aquilo que Deus preparou. Quantas pessoas deixaram de obedecer ao chamado de Deus porque tiveram medo? Quantas famílias vivem aprisionadas pela ansiedade? Quantos jovens que perderam oportunidade porque ouviram mais a voz do medo do que a voz de Deus? O inimigo, ele sempre tenta aumentar o problema para diminuir a nossa fé. Mas Deus, ele faz exatamente o contrário. Ele aumenta a nossa fé para diminuir o tamanho do problema. E é por isso que a primeira palavra aqui do texto é: não temas. Não tenha medo do amanhã. Não tenha medo da enfermidade. Não tenha medo das notícias ruins. Não tenha medo do desemprego. Não tenha medo das perseguições, porque Deus, ele continua no controle. E se Deus está presente, querido, querida, muda tudo. Ele continua dizendo aqui no texto que lemos: porque eu sou contigo. Deus, ele não prometeu apenas uma bênção, ele prometeu a sua presença. E quem possui a presença de Deus, possui tudo. Porque Deus estava com José, a prisão não conseguiu destruir seus sonhos. Porque Deus estava com Daniel, os leões perderam a fome. Porque Deus estava com os três jovens hebreus, o fogo perdeu a sua força. Porque Deus estava com Davi, Golias perdeu a batalha. O segredo nunca foi a força dos homens, mas sempre foi a presença de Deus. Talvez hoje você pode dizer assim: pastor, eu me sinto sozinho. Mas Deus está mandando te dizer: você nunca esteve sozinho. Mesmo quando ninguém compreende a sua dor, Deus ele compreende. Mesmo quando ninguém enxerga as suas lágrimas, Deus ele recolhe cada uma delas. Mesmo quando todos vão embora, Deus ele permanece. Ele nunca abandona quem confia nele. Talvez você esteja com um pensamento hoje: eu falhei demais, eu errei demais, Deus ele não quer mais saber de mim. Ei, mas isso não é verdade. Olhe para Pedro, ele negou Jesus 3 vezes, mas mesmo assim Jesus o restaurou. Olhe para Jonas, ele tentou fugir da vontade de Deus, mas mesmo assim Deus lhe deu uma nova oportunidade. Nosso Deus ele é especialista em recomeços. Ele levanta quem caiu, ele fortalece quem está cansado, ele perdoa quem se arrepende, ele transforma as derrotas em testemunhos. O texto vai continuar dizendo aqui: eu te fortaleço. Há dias, queridos, que pensamos que não vamos conseguir continuar. Há momentos que a luta parece maior que as nossas forças. Mas Deus nunca pediu que vencêssemos sozinho. Ele prometeu nos fortalecer. O apóstolo Paulo já declarou: posso todas as coisas naquele que me fortalece. Ei, não é a nossa força que nos mantém de pé, é a força do Senhor. Talvez você pode estar até cansado emocionalmente. Talvez você pode estar até esgotado fisicamente. Talvez esteja sem força espiritual. Mas hoje Deus está renovando você. A força que vem do céu nunca acaba. Enquanto a força ela tem limites, o poder de Deus é infinito. Por isso que eu digo para você nessa manhã, meu querido, minha querida: não permita que o medo fale mais alto do que a promessa de Deus na sua vida. A promessa de Deus é maior. A presença de Deus é maior. O cuidado de Deus é maior. E hoje o Senhor está segurando a sua mão e dizendo: continue caminhando. Eu estou com você. Mesmo que a estrada seja difícil, mesmo que o vento seja contrário, mesmo que as lágrimas insistam em cair, não pare. Que Deus ainda está escrevendo a sua história. E quando Deus escreve uma história, queridos, ela termina em vitória. Glória a Deus. Eu estou sentindo a presença de Deus aqui, queridos. Estou sentindo a presença preciosa do El Shaddai, o Todo-Poderoso. E Ele vai dizer aqui ainda: eu te fortaleço. Ele continua dizendo: eu te ajudo. Que promessa maravilhosa. Queridos, Deus ele não é apenas um espectador de nossa caminhada. Ele entra na nossa história. Ele luta as nossas batalhas. Um espectador de nossa caminhada. Ele entra na nossa história. Ele

tudo havia terminado, tudo devia acabar ali. Ele dizer, acabou para nós. No ditado de hoje, né? Deu ruim. Mas Deus abriu um caminho onde ninguém imaginava que pudesse existir. Talvez hoje você esteja diante de um mar vermelho. Ei, não tente resolver tudo sozinho. Clame ao Senhor. O Deus que abriu o mar, Ele continua abrindo caminhos onde parece não existir saída. E o Senhor ainda declara: eu te sustento com a destra da minha justiça. Que imagem poderosa. Queridos, imagina aí uma criança atravessando uma rua movimentada, de mãos dadas com o pai. Ela não precisa ter medo dos carros. Ela não depende da força dela, ela depende da mão forte do pai. Assim somos nós também. A nossa segurança não está na nossa capacidade, está nas mãos de Deus. Enquanto estivermos segurados por Ele, nenhuma tempestade poderá nos destruir. Talvez você hoje está sentindo que tudo está fugindo do controle. Mas eu tenho algo para te dizer. Deus continua segurando a sua mão. Ele nunca soltou você. Uma vez um pai, ele caminhava por uma ponte estreita com seu filho pequeno. E antes de atravessar, o pai disse para o seu filho: filho, segura minha mão. Sabe o que o menino respondeu? Papai, é melhor o senhor segurar a minha. E o pai perguntou: qual a diferença, meu filho? O menino respondeu: se eu segurar sua mão, eu posso ficar com medo e soltá-la. Mas se o senhor segurar a minha, eu tenho certeza de que nunca vai me deixar cair. Queridos, assim é Deus. Ei, não é apenas você que está segurando na mão dele. É Deus quem está segurando a sua mão. E a mão de Deus nunca falha, ela nunca se cansa, ela nunca perde a força. Quem está nas mãos do Senhor pode enfrentar a tempestade, mas jamais será abandonado. E já pulando para o final aqui, o verso 11 diz assim, ó: eis que envergonhados e confundidos serão todos que se indignarem contra ti. Essa promessa, ela não significa que nunca haverá oposição. Mas ela significa que a vitória pertence ao Senhor. Aconteceu com nossos antepassados. José foi perseguido, Davi foi perseguido, Daniel foi perseguido, Jesus foi perseguido. Mas nenhum inimigo conseguiu impedir o propósito de Deus. Talvez hoje estejam pessoas aí falando contra você, criticando você, tentando desanimar você. Mas lembre-se, quem luta contra um filho de Deus está enfrentando o próprio Deus. Ei, deixe o Senhor cuidar da sua defesa. Não responda com ódio, não retribua o mal com o mal. Continue fiel, continue orando, continue fazendo o bem. Porque no tempo certo, Deus exaltará aqueles que permanecem firmes. Por isso que eu digo para você nessa manhã, meu querido, minha querida, o medo não pode dirigir a sua vida. Quem dirige a sua vida é o Deus Todo-Poderoso. Então, quando o medo bater a sua porta, responda com a palavra de Deus. Quando a dúvida aparecer, lembre-se da promessa: não temas, porque eu sou contigo. Quando o desânimo tentar dominar o seu coração, declare: o Senhor me fortalece. O Senhor é quem me ajuda. O Senhor é quem me sustenta. A presença de Deus vale mais do que qualquer segurança humana. Quem tem Deus nunca está sozinho. E hoje Deus trouxe aqui para ministrar para o teu coração. Me trouxe aqui para renovar a sua

0: esperança. Não importa o tamanho da luta, não importa o tamanho da crise, não importa quantas pessoas disseram que você não vai conseguir, Deus está dizendo para você: não tenha medo, eu estou com você. Querido, se Deus está do seu lado, você pode caminhar com confiança. Se Deus ele segura a sua mão, você não cairá. Se Deus luta por você, a vitória chegará. Saia dessa mensagem que você está ouvindo agora nesta manhã com uma certeza gravada no seu coração: eu não estou sozinho. O Deus poderoso caminha comigo. O meu Deus me fortalece. O meu Deus me ajuda. O meu Deus me sustenta todos os dias da minha vida. E que essa promessa te acompanhe hoje, amanhã e sempre. Que Deus abençoe a sua vida e fortaleça a sua fé. Eu ainda quero orar com você nesta manhã. Vamos orar juntos. Vamos clamar ao Senhor.
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0: Pai amado, Deus eterno, nós nos aproximamos, ó Pai, da Tua presença com confiança, porque a Tua palavra nos diz: não temas, porque eu sou contigo. Não te assombres, porque eu sou o Teu Deus. Eu te fortaleço, eu te ajudo, eu te sustento com a destra da minha justiça. Pai, nesta hora eu quero entregar em Tuas mãos todas as nossas preocupações, todos os nossos medos, angústias, desafios. E eu sei, Pai, que Tu conhece o coração de cada ouvinte que está acompanhando essa programação. Tu sabes das lágrimas que foram derramadas em silêncio, das noites sem dormir, das lutas escondidas, das batalhas que ninguém conhece. E eu quero aqui, Pai, rejeitar todo espírito de medo. Porque a Tua palavra declara que o Senhor está conosco, que todo medo do futuro, toda ansiedade, toda insegurança, toda tristeza sejam lançadas fora em nome de Jesus. Enche o nosso coração com a Tua paz, aquela paz que excede todo entendimento. Fortalece no Senhor, fortalece aquele que está cansado, levanta aquele que está caído, dê ânimo, Pai, àquele que está pensando em desistir, renova as forças daquele que já não consegue mais caminhar sozinho. Que cada pessoa, Pai, neste momento sinta o Teu abraço e tenha certeza de que nunca está abandonado. Pai, estende a Tua mão poderosa sobre os enfermos. Toca agora, Pai, em cada corpo, trazendo cura, restauração, saúde. Pai, visita os hospitais, os lares, todos aqueles que aguardam um milagre. Nós cremos que Tu continua sendo Deus que cura e realiza milagres. Abençoa, Pai, todas as famílias, restaura os casamentos, aproxima, Pai, pais e filhos, derrama perdão onde existe mágoa, faz reinar a paz, ó Pai, em cada lar. Que a Tua presença seja constante dentro de nossas casas. Pai, abre portas para aqueles que estão desempregados. Concede, Pai, provisão aos que enfrentam dificuldades financeiras. Dá sabedoria, Pai, aos que precisam tomar decisões. Mostra o caminho certo para cada um dos Teus filhos. Nós Te agradecemos, Pai, porque sabemos que o Senhor está segurando as nossas mãos. Mesmo quando não entendemos os Teus caminhos, confiamos que Tu estás trabalhando em nosso favor. Cremos que nenhuma luta, Pai, é maior do que o Teu poder, que nenhum inimigo pode impedir os planos que o Senhor tem para as nossas vidas. É por isso, Pai, que descansamos em Ti. É por isso que entregamos o nosso presente, o nosso futuro em Tuas mãos. Certo de que o Senhor continuará nos fortalecendo, que o Senhor continuará nos ajudando, que o Senhor continuará nos sustentando todos os dias. Porque o Senhor prometeu estar conosco todos os dias até a consumação dos séculos. E assim, ó Pai, nós oramos com fé, em nome de Jesus Cristo, nosso Senhor e Salvador. Amém e amém e amém.

0: Você pode levantar as suas mãos e cantar comigo assim, ó.
1: Meu Senhor, eu só quero adorá-lo.
0: Diga!

0: Levante as suas mãos e aplaude o mais forte que você
1: tiver. Glória a Deus.
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Glória a Deus, glória a Deus. Eu sou grato a Deus por tua vida, amém? Louvo a Deus por sua vida. Você que está ligado conosco aí, você que está conectado, acompanhando a nossa programação, que Deus abençoe aí o teu dia, tá bom? Seja abençoado em nome de Jesus nessa sexta-feira e que as mãos fortes e poderosas do Senhor estejam estendidas aí para você de uma maneira especial. Muito obrigado mesmo. Muito obrigado a você que tem compartilhado aí o link da rádio, né, com amigos, familiares. Que Deus continue te abençoando e te usando poderosamente. Eu tenho certeza que Deus está falando aos corações aí, amém? Quero mandar um abraço aqui especial para o meu papai, que está lá em Guaçuí, acompanhando a programação, sentindo a presença de Deus, sentindo a glória de Deus, e eu tenho certeza, intercedendo por minha vida. Muito obrigado, meu papai, eu te amo, tá? Quero mandar um abraço também para o meu irmão Josué, que está lá, né, nossa irmã Tiana também, que está lá sempre cuidando do meu papai. Que Deus abençoe a vida de vocês, tá bom? Forte abraço aí para Guaçuí, todos que estão ligados aí na cidade de Guaçuí. Que Deus abençoe a todos em nome de Jesus. Presbítero Léo, que eu sei que sempre está ligado também, né? A esposa, nossa irmã Cleide, um forte abraço. Que Deus abençoe a todos em nome de Jesus. Pastor Antônio, homem de Deus, que Deus abençoe a tua vida, meu querido, em nome de Jesus. Quero mandar um abraço também para o meu amigo Bertão do Corte, que tá ligadinho lá também. Deus abençoe, meu querido. Um forte abraço aí para vocês aí, todo da Barbearia de Dil. Barbearia de Dil também é colaborador aqui do nosso programa, né? Que Deus abençoe a vida de vocês, estejam prosperando em nome de Jesus. Um abraço aí para todos os profissionais aí, amém? Marlin, meu filho Kleber Júnior, Edgar, né? Samantha, né? Eu esqueci o nome dos outros agora, mas depois vocês passam para mim aí que eu vou mandar um abraço. Mas um abraço para todos aí, todos os clientes aí que estão aí também. Deus abençoe em nome de Jesus, amém? Forte abraço. E também todos que estão ligados aqui, eu quero mandar um abraço também para nossa irmã Alaide, né? Nossa irmã Alaide também está aqui pedindo um louvor. Lança sobre mim com Delete Hungria, né? Vamos tocar daqui a pouquinho, tá bem, irmã Alaide? Deus abençoe em nome de Jesus. E todos aí que estão mandando mensagem aí, muito obrigado aí pela companhia, muito obrigado pela audiência, né? Que Deus abençoe a todos. Nossa irmã Vilma, lá do estado do Ceará. Nossa irmã Vilma, Deus abençoe. Também não perde um programa aqui. Deus abençoe a todos aí no estado do Ceará. Que a mão forte e poderosa do Senhor esteja sobre vocês aí. Amém? Nossa irmã Edeni dos Santos também, que está aqui, né, no programa aqui também. Estou em contato aqui. Deus abençoe em nome de Jesus. Nossa irmã Sandra também, Deus abençoe a irmã Sandra. Nossa irmã Sandra também nos pediu um louvor aí, né, do evangelista Lucas Ribeiro, nosso amigo, né? Eu só perguntei aí, irmã Sandra, depois a irmã me responde aí, né, qual o nome do louvor, né, para mim baixar aqui e colocar aqui na lista aqui, tá bom, filha? Me responde aí para mim baixar a música aqui. Um forte abraço para todos aí. Todos aí de Rive, Santa Angélica, Deus abençoe os nossos amados irmãos que estão sempre ligados conosco aí, tá bom? Um forte abraço. Também quero mandar um abraço aqui para nossa irmã Sônia, nosso irmão Elton, né, e toda a família aí. Que Deus abençoe em nome de Jesus. Muito obrigado pela audiência aí. Sejam abençoados e conte com a nossa oração em nome de Jesus. Também quero mandar um abraço aqui para o estado do Rio de Janeiro, nosso irmão Roberto Carlos, que está ligadinho lá também, todos os dias aqui, acompanhando a nossa programação. Deus abençoe, irmão Roberto Carlos. Um forte abraço aí para o irmão e toda a família, em nome de Jesus. Quero mandar um abraço também para o nosso irmão Felipe Abreu, que também está ligadinho conosco aí, todos os dias. Deus abençoe, meu querido. Um forte abraço, em nome de Jesus. Nosso irmão Felipe aqui já mandou o nome aqui do louvor do nosso evangelista Lucas Ribeiro, e daqui a pouquinho estaria atendendo o pedido dos irmãos aí, tá bom? Irmão Felipe, muito obrigado, meu querido, pela resposta aí. Que Deus continue abençoando o amado aí, em nome de Jesus, amém? Tenha aí uma ótima sexta-feira, em nome de Jesus. Vamos adorar o nome do Senhor. Vamos trocar mais um louvor, e depois desse louvor já estarei também atendendo o pedido dos irmãos em nome de Jesus, amém? Quero mandar um abraço aqui também para minha amada, minha esposa, né?
irmã Rosilane Valentim, que está sempre ligadinha aqui também, né? Eu estou guardando café aqui, você não trouxe café para mim ainda não, hein? Brincadeirinha, que ela sempre traz um cafezinho aqui para mim aqui, né? E hoje ela não trouxe ainda, estou guardando. Deus abençoe, minha amada, te amo muito, tá, minha linda? Vamos lá, queridos, adorando o nome do Senhor e exaltando Deus Todo-Poderoso, aquele que pode todas as coisas. Deixe meu abraço também para o nosso irmão Luiz Carlos, lá do Chaveiro 90, que também é colaborador aqui do nosso programa. Deus te abençoe, meu querido, em nome de Jesus. Um abraço aí para o Mateus. Sejam abençoados aí, em nome de Jesus. Vamos adorar o nome do Senhor.

gente. Alguém pode celebrar o nome de Jesus aqui? Levante as suas mãos no alto, vamos, levante suas mãos. Levante suas mãos no alto. E com toda a sua força, diga: tu és poderoso.

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1: É isso aí, queridos. Eu quero mandar um abraço aqui também para o nosso irmão Eduardo. Nosso irmão Eduardo é lá da Bedim Motos Prime. Ele também é colaborador aqui do nosso programa. E ele fez um pedido aqui, né? Tá pedindo um louvor aqui. Segura na mão de Deus com Kleber Lucas. Então vamos passar também e ser abençoados através desse louvor. E agora então iremos passar em sequência aí os louvores que foram pedidos nessa manhã, né? O louvor foi pedido do nosso evangelista Lucas Ribeiro, né? E a nossa irmã Alaide também nos pediu um louvor aqui. E, então vamos passar na sequência esses três louvores, que já são 10 horas e 28 minutos, né? As horas voam, né? E daqui a pouquinho estamos encerrando a nossa programação. Mas eu já quero aqui agradecer você pela sua audiência, pela sua companhia. Muito obrigado aí, que Deus continue abençoando em nome de Jesus. Quero mandar meu abraço aqui também para o Giovanni, nosso amigo Giovanni, lá de Gerônimo Monteiro, né? Tive com ele ontem, né? E ali no BH, e foi uma bênção te revê-lo, meu querido. Deus continue te abençoando, abençoando toda a sua família, em nome de Jesus. Amém? Fiquei muito feliz mesmo em vê-lo e saber que está firme na presença do Senhor. Um forte abraço, em nome de Jesus. Quero mandar também um abraço aqui para o Clebin Nogueira, lá de Gerônimo Monteiro. Ele, a esposa, irmã Aparecida, toda a família aí. Que Deus continue abençoando os amados, em nome de Jesus. Amém? É um prazer ter vocês aqui na nossa audiência. E vamos juntos aí, rompendo em fé. Porque as misericórdias do Senhor é a causa de não sermos consumidos. Então vamos em sequência aí, né? Esses três louvores que foram pedidos aí, e sermos abençoados em nome de Jesus.

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2: É isso aí, queridos.

0: Vai a devocional aí do dia, dos louvores. Você que deseja saber sobre os louvores, né? Que às vezes você é ministro na igreja e quer saber alguma coisa de louvor para você ministrar, ter uma base, né? Para você ministrar na sua igreja, entra lá no nosso site. Tem várias devocionais lá, onde você pode ler, né? E usar, aplicá-la na sua igreja, onde você for ministrar. E hoje a devocional é da música Fogo em Teus Olhos, com a Ana Clara Rocha. É o tema: quando o olhar de Cristo reacende a fome, queima os ídolos e transforma o coração em altar. Texto base: Hebreus 12, 28 e 29. Por isso, recebendo nós um reino inabalável, retenhamos a graça pela qual sirvamos a Deus de modo agradável, com reverência e santo temor, porque o nosso Deus é fogo consumidor. Eu ainda tenho fome é marca de uma alma viva. A canção começa com uma declaração muito forte: ainda existe fome. Essa frase, ela revela uma alma que não se satisfez com a experiência passada. É alguém que já provou de Deus, mas não se acomodou. Já foi tocado, mas continua desejando mais. Já recebeu, mas continua buscando. Na Bíblia, fome espiritual é sinal de vida. Jesus disse lá em Mateus 5, verso 6: bem-aventurados que têm fome e sede de justiça, porque serão fartos. O perigo da caminhada cristã não é apenas cair em grandes pecados visíveis. Muitas das vezes o perigo é perder a fome. É continuar cantando, servindo e frequentando cultos, mas sem sede, sem desejo, sem busca, sem quebrantamento. A música começa com uma confissão: Senhor, eu ainda quero, eu ainda busco, eu ainda preciso. Eu não me satisfaço com uma fé fria. Essa é uma oração necessária, porque uma igreja sem fome se torna religiosa, mas não ardente, ativa, mas não sensível, ocupada, mas não apaixonada. Davi, ele expressou essa fome quando diz: a minha alma tem sede de Deus, do Deus vivo, lá em Salmos 42, verso 2. A primeira pergunta devocional é: eu ainda tenho fome de Deus ou apenas mantenho uma rotina espiritual? Eu ainda tenho lenha, há altar para o fogo cair. A canção não fala apenas de fome, ela também fala de lenha. Essa imagem é profundamente bíblica: onde há fogo, há altar. E onde há altar, há entrega. No Antigo Testamento, o fogo do altar precisava permanecer aceso continuamente. Lá em Levítico 6:13 diz: o fogo arderá continuamente sobre o altar e não se apagará. A lenha, ela representa aquilo que colocamos diante de Deus para ser consumido. Representa entrega, renúncia, consagração, disponibilidade. Quando a música diz que ainda há lenha, ela está dizendo: Senhor, ainda há algo em mim para ser entregue. Ainda há áreas para serem tratadas. Ainda há coração no altar. Muitas pessoas, elas querem o fogo, mas não querem a lenha. Querem presença, mas não querem entrega. Querem intensidade, mas não querem redenção. Querem sentir Deus, mas não querem ser consumidas por Ele. Mas o fogo de Deus não vem para enfeitar o altar. Ele vem para consumir o sacrifício. O Paulo diz lá em Romanos 12, 1: apresenteis o vosso corpo por sacrifício vivo, santo e agradável a Deus. A canção, ela nos chama a entender que a vida cristã não é apenas receber algo de Deus, é se oferecer a Deus. E a canção ainda continua: pode vir queimar. Uma oração perigosa e necessária. Pedir que Deus queime é pedir transformação profunda. O fogo de Deus, biblicamente, não representa apenas emoção. Ele também representa presença, purificação, juízo contra o pecado, santificação e zelo santo. João Batista disse sobre Jesus: ele vos batizará com o Espírito Santo e com fogo, lá em Mateus 3:11. Quando cantamos "Pode vir queimar", estamos dizendo: Senhor, queima o que não vem de ti, purifica minhas motivações, remove meus ídolos, consome minha frieza, trata minha duplicidade, acende novamente o amor por ti. Essa não é uma oração confortável, é uma oração de entrega. Malaquias, ele descreve Deus como aquele que purifica. Lá em Malaquias 3:3 diz assim, ó: ele se assentará como derretedor e purificador de prata. O fogo do Senhor não destrói o filho, destrói aquilo que destrói o filho. Vou repetir, hein? O fogo do Senhor não destrói o filho, mas destrói aquilo que destrói o filho. Ele não vem para apagar a vida, mas para purificar o coração. Por isso a canção não é apenas um clamor por arrepio espiritual. É um pedido para que Deus nos torne santos. E ela continua: me aproximei, permaneci. Intimidade exige aproximação e constância. Essa parte da canção revela um caminho espiritual. Primeiro, aproximar-se, depois permanecer. Muita gente se aproxima de Deus em momentos de crise, mas não permanece quando a crise passa. Aproxima-se no culto, mas se distancia na rotina. Aproxima quando precisa de resposta, mas não permanece para ser transformado. Tiago, ele nos dá uma promessa. Tiago 4:8: chegai-vos a Deus e ele se chegará a vós outros. Mas Jesus vai além e fala sobre permaneça. Permanecei em mim e eu permanecerei em vós. João capítulo 15, verso 4. A vida frutífera não nasce apenas de encontros ocasionais com Deus. Ela nasce da permanência. A canção mostra que algo acontece quando alguém se aproxima e decide ficar. O olhar de Deus começa a consumir. A presença deixa de ser apenas um momento e se torna transformação. A pergunta aqui é simples e profunda. Eu apenas visito a presença de Deus ou permaneço nela? E vai continuar dizendo aqui, ó: teu olhar me consumiu. O olhar que revela e transforma. O olhar de Jesus é um tema muito forte nas Escrituras. Pedro negou 3 vezes. Depois disso, a Bíblia diz, lá em Lucas 22:61: então, voltando-se o Senhor, fixou os olhos em Pedro. Esse olhar não foi de condenação vazia. Foi um olhar que confrontou, revelou, quebrou, restaurou. Pedro chorou amargamente. Mas aquele não foi o fim da sua história. O olhar de Jesus o levou ao arrependimento e mais tarde à restauração. O olhar de Cristo não é como o olhar humano. O olhar humano muitas vezes acusa para destruir. O olhar de Jesus confronta para restaurar. O olhar humano expõe para envergonhar. O olhar de Jesus revela para curar. O olhar humano, ele mede aparência. O olhar de Jesus vê o coração. Quando a canção diz que o olhar do Senhor consumiu, ela fala de uma experiência profunda com a santidade e o amor de Deus. É impossível permanecer diante desse olhar e continuar igual. Lá em Hebreus 4:3 diz: todas as coisas estão descobertas e patentes aos olhos daqueles a quem temos de prestar contas. Mas esses olhos que veem tudo também são olhos de misericórdia. Ele vê nossa fraqueza, mas também nos chama para estar perto. E a canção continua: eu sou todo teu. resposta da consagração. Depois da aproximação, da permanência e do olhar que consome, a canção chega a uma declaração de pertencimento. Sou todo teu. Essa é uma das marcas centrais da vida cristã. O salvo não pertence mais a si mesmo. Lá em 1 Coríntios 6:20 diz: fostes comprados por preço. Agora, pois, glorificai a Deus no vosso corpo. Pertencer a Cristo é mais do que ter uma experiência espiritual. É viver sob o senhorio dele. Sou todo teu significa: meu coração é teu, minha vontade é tua, meu futuro é teu, meus dons são teus, meu ministério é teu, minha casa é tua, minhas decisões são tuas. Paulo, ele expressou isso de forma poderosa. Logo já não sou eu quem vive, mas Cristo que vive em mim. Gálatas 6:20. A canção nos conduz a uma adoração que não fica apenas nos lábios. Ela pede vida inteira no altar. E continua a canção: fogo em teus olhos fez eu me apaixonar. Paixão que nasce da revelação. A música mostra que a paixão por Deus não nasce primeiro do esforço humano. Ela nasce da revelação de quem ele é. Quando o coração contempla a beleza, a santidade, a misericórdia e o amor de Cristo, ele é atraído. Ele se apaixona pelo Senhor. Os discípulos no caminho de Emaús tiveram o coração reacendido quando Jesus lhe revelou as Escrituras. Lá em Lucas 24:32. Porventura, não nos ardia o coração quando ele pelo caminho nos falava, quando nos expunha as Escrituras? Este é o fogo santo. O coração ardendo novamente porque Cristo se revelou. A paixão espiritual verdadeira não é apenas emoção intensa. É amor produzido pela revelação de Jesus. Quanto mais o coração vê Cristo, menos consegue se satisfazer com outros amores. Nós amamos porque Ele nos amou primeiro. 1 João capítulo 4, verso 19. A canção nos lembra que a solução para uma alma fria não é apenas tentar sentir mais, é contemplar mais a Cristo. E a canção continua: queimou todos os outros amores, o fogo que destrona os ídolos. Essa é uma das partes mais fortes da canção. A música reconhece que existem outros amores disputando o coração. Nem sempre são coisas aparentemente ruins. Às vezes são coisas boas que tomaram o lugar de Deus. Um ídolo não é apenas uma imagem de escultura. Ídolo é tudo aquilo que ocupa o lugar absoluto no coração. Pode ser aprovação, pode ser ministério, pode ser o próprio dinheiro, pode ser um relacionamento, pode ser a reputação, pode ser o conforto, pode ser o controle, pode ser até uma imagem espiritual. E às vezes nós mesmos. João termina sua primeira carta com uma advertência direta: filhinhos, guardai-vos dos ídolos. Lá em 1 João capítulo 5, verso 21. Quando a canção diz que o fogo queimou outros amores, ela está falando de purificação da afeição. O coração volta a amar a Deus acima de tudo. Jesus diz: amarás o Senhor teu Deus de todo o teu coração, de toda a sua alma, de todo o teu entendimento. Mateus capítulo 22, verso 37. O fogo de Deus, ele reorganiza os amores. Ele não apenas remove pecados visíveis, ele coloca Cristo novamente no centro. A pergunta devocional é: quais amores precisam ser queimados para que Cristo volte a ser o primeiro? E a música, ela continua aqui, ó: nada mais eu quero fora o seu olhar. A suficiência da presença. A canção caminha para uma declaração radical: nada se compara ao olhar do Senhor. Isso não significa desprezar responsabilidade, família, trabalho ou vida comum. Significa que nada pode ocupar o lugar da presença de Deus. Moisés entendeu isso quando ele disse: se a tua presença não vai comigo, não nos faça subir desse lugar. Lá em Êxodo 33, verso 15. Moisés não queria apenas terra prometida, ele queria Deus. Ele entendeu que bênção sem presença não bastava. Muitas vezes buscamos a mão de Deus, mas a canção nos chama a desejar o seu rosto. O olhar do Senhor representa comunhão, aprovação, intimidade, direção. Davi disse: o meu coração, ao meu coração me ocorre, buscai a minha presença, buscarei, pois, Senhor, a tua presença. Salmos 27:8. A música, ela confronta a nossa geração, que muitas vezes quer plataformas, resultados, experiências, mas esquece da presença. A pergunta é: eu quero Deus ou apenas aquilo que Deus pode me dar? E a música diz: estou sentado na mesa, fome satisfeita em comunhão. A letra também traz a imagem da mesa. Na Bíblia, a mesa representa comunhão, provisão, aliança e intimidade. O Salmo 23 diz: prepares-me uma mesa na presença dos meus adversários. Jesus também se revela como aquele que chama para comunhão. Eis que estou à porta e bato. Se alguém ouvir a minha voz e abrir a porta, entrarei em sua casa e cearei com ele e ele comigo. Apocalipse capítulo 3, verso 20. Estar à mesa é mais do que receber alimento. É estar em comunhão com o anfitrião. A canção conecta fome e mesa. Isso é lindo. Quem tem fome espiritual precisa aprender a sentar-se com Deus. Não apenas correr, fazer, produzir, servir, entregar resultados, mas sentar-se aos pés do Senhor. Maria fez isso. Lá em Lucas 10:39 diz: Maria, quedando-se assentada aos pés do Senhor, ouvia-lhe os ensinamentos. A fome verdadeira nos leva à mesa da presença, onde Cristo alimenta a alma. A música continua dizendo: eu sou o sacrifício, sou morada tua. Isso é altar e templo ao mesmo tempo. Essa parte da música traz duas imagens bíblicas muito profundas. Primeiro, sou o sacrifício. Segundo, sou morada tua. Como sacrifício, nossa vida é oferecida a Deus. Lá em Romanos 12:1 diz: apresentai o vosso corpo por sacrifício vivo. Como morada, nossa vida é habitada pelo Espírito Santo. Lá em 1 Coríntios 3:16 diz: não sabeis que sois santuário de Deus e que o Espírito de Deus habita em vós? Isso revela uma verdade poderosa. O cristão é altar e templo. É alguém que se entrega, é alguém que Deus habita. O fogo vem sobre o altar, mas a presença habita no templo. Por isso, quando cantamos essa verdade, estamos dizendo: Senhor, minha vida é lugar de entrega e lugar da tua presença. Que tudo em mim seja consagrado a ti. Que meu corpo, minha mente, minhas emoções, minhas escolhas sejam morada santa. Esta é uma espiritualidade integral. Não é Deus apenas no culto, é Deus habitando a vida. E a música continua: nos tornamos responsáveis. A chama, ela precisa ser guardada. A canção termina com uma afirmação de responsabilidade. Isso é muito importante. O fogo vem de Deus, mas o altar precisa ser cuidado. Em Levíticos, Deus ordenou que o fogo não se apagasse. O fogo arderá continuamente sobre o altar e não se apagará. Levíticos 6:13. Isso mostra que há uma responsabilidade sacerdotal. A chama é dom, mas também é mordomia. Paulo orientou a Timóteo, lá em 2 Timóteo 1:6, diz assim: reavives o dom de Deus que há em ti. A palavra reavivar tem a ideia de reacender, soprar as brasas, manter vivo aquilo que Deus colocou. A música nos lembra que não podemos tratar o fogo de Deus como uma experiência descartável. Não é algo que para sentir em uma conferência e abandonar na rotina. É algo para guardar com coração. Palavra, santidade, obediência e permanência. A chama não mantém com empolgação apenas. A chama se mantém com altar. A chama se mantém com renúncia. A chama se mantém com comunhão. A chama se mantém com temor. A chama se mantém com vida secreta diante de Deus. A pergunta final é: eu estou cuidando da chama que Deus acendeu em mim? A música Fogo em Teus Olhos, ela nos conduz por uma jornada espiritual muito clara. Primeiro ela declara fome, depois apresenta lenha no altar. Em seguida pede o fogo purificador de Deus. Então mostra que a aproximação e a permanência nos colocam diante do olhar de Cristo. Esse olhar consome, apaixona e queima outros amores. Depois a canção nos leva à mesa, à entrega, à consciência de que somos moradas de Deus. Por fim, ela nos chama a responsabilidade. E a chama não pode apagar. Essa música não é apenas sobre sentir fogo, é sobre viver como altar. Não é apenas sobre emoção, é sobre consagração. Não é apenas sobre paixão, é sobre exclusividade. Não é apenas sobre receber uma chama, é sobre guardá-la. Talvez hoje você precise fazer algumas perguntas sinceras diante de Deus. Eu ainda tenho fome? Ainda há lenha no altar? Eu estou disposto a ser queimado ou só quero ser aquecido? Tenho me aproximado e permanecido? Quais outros amores estão disputando no meu coração? Eu tenho desejado o olhar de Cristo acima de todas as coisas? Eu estou vivendo como sacrifício e morada? Estou cuidando da chama? A canção nos chama a uma vida de altar. Uma vida que diz: Senhor, eu ainda quero mais de Ti. Senhor, queima tudo aquilo que tomou o Teu lugar. Senhor, reacende o que esfriou. Senhor, faz de mim Tua morada. Senhor, que a chama não se apague. E esta é a devocional desta manhã. Que ela possa estar falando ao teu coração.
1: Essa foi a reflexão de hoje. E ela encontra eco na canção que vem a seguir. Ouça com atenção e adore com entendimento.

Olá você, fique conectado. Daqui a pouco vou tocar essa sequência linda para você.

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0: Hora certa. 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
7: 11:33.
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1: Chegamos ao final de mais um momento. As mais pedidas aqui na Web Rádio Worship God. Esperamos que as músicas de hoje tenham tocado profundamente seu coração e fortalecido sua fé. Agradecemos a todos que participaram, enviando suas canções favoritas. Lembre-se, a adoração é um caminho sem fim e sua voz sempre será ouvida aqui conosco. Não deixe de continuar enviando seus pedidos pelo aplicativo, site ou pelo nosso grupo exclusivo de WhatsApp, para que possamos viver juntos mais momentos especiais de louvor e adoração. Até o próximo, as mais pedidas, e que a paz e as bênçãos de Deus estejam sobre sua vida.
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2: E esse louvor, ele nasceu de um ataque de inferno que falou assim: você não vai viver mais. Acabou. Você esperou, mas você não vai viver. E eu abri a palavra de Deus. E ela me falou: clama, clama. Buscai e achareis. Batei, abrir-se-vos-á. Pedi e dar-se-vos-á. Não é para saber se dá ou não dá, é para pedir. Deus vai mostrar que Ele está trabalhando. Então levanta a mão comigo e fala assim:

Cleitinho!

0: viver milagre.
1: Aleluia.
0: E milagre é o que mais nós temos na nossa vida.
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3: Hora certa na Worship God.
4: 13:07.
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13:33. 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
1: Cadê aqueles que são gratos pelo amor dele aqui neste lugar? Queremos ouvir a voz de vocês.

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0: 14 horas e 5 minutos.
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9: Hora certa na Worship God.
10: 14 horas e 35 minutos.
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Ele é aquele que mudou a nossa história. Ele é o Filho de Deus encarnado. E cada vez que nós clamamos,

serve ao Senhor, de maneira nenhuma ele vai despedir vazio. Ele está aqui. Jesus de Nazaré está aqui. Chame por ele. Clame por ele. Chame pela tua casa. Chame. Clame por ele. Se você buscar, você vai achar. E ninguém que vai até ele, ele devolve vazio.

Senhor está sobre a sua vida, para quebrar todo o jugo, para curar o coração.

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0: Hora certa na Worship God.
3: 15 horas e 7 minutos.
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0: 15h35.
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estendendo as suas mãos sobre os céus do Brasil e sobre as nações da terra. Com as suas próprias palavras, comece a orar. Que o rio de glória do Espírito Santo seja liberado.

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6: Hora certa na Worship God.
7: 16 horas e 6 minutos.
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7: 16 horas e 40 minutos.
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2: Eu sinto a tua presença nesse lugar, Deus. O Senhor não falha. O Senhor não mente. O Senhor não muda.

aquele que começou a boa obra.

da presença de Jesus aqui nesse lugar.

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1: Hora certa na Worship God.
6: 18 horas e 5 minutos.
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1: Hora certa, Worship God.
3: 18:36.
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0: Hora certa, Worship God.
4: 19 horas e 5 minutos.
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11: Hora certa, Worship God.
12: 19 horas e 37 minutos.
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1: Hora certa, Worship God. 20 horas e 5 minutos.
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1: Cadê aqueles que são gratos pelo amor dele aqui neste lugar? Queremos ouvir a voz de vocês.

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0: Hora certa, Worship God. 20:34. 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

0: Olá você, fique conectado. Daqui a pouco vou tocar essa sequência linda para você.
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0: Logo após o intervalo, volto com essas e muito mais, não saia daí.
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0: 21 horas e 3 minutos.
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